0: Stop.
1: Everybody say, limpa, limpa, limpa, limpa, limpa, limpa, limpa, limpa.
0: Y pensar que... Pensar que pensé que era cuando... Por Houston.